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1: Alô, meu irmão, alô, minha irmã, estamos chegando, está começando o nosso Louvor Rural, nosso modão de viola, é o sertanejo gospel raiz da nossa terra, é com esse amigo, é com esse irmão, é com esse compadre que vos fala, Valdir Nascimento. Estamos chegando para mais um final de semana. Bom final de semana para você, hein? Se achega para perto do rádio, porque já está começando o nosso modão de viola, o nosso encontro de todo final de semana. Bom início de semana na presença do nosso Deus. E que Jesus abençoe todos nós, hein? Onde quer que você esteja, receba o nosso carinho, o nosso abraço, e que Deus abençoe você. Louvor Rural, o sertanejo gospel raiz da nossa terra, tá começando para todo o Brasil.

Amor Esquecido, nosso louvor rural, nosso modão de viola que está começando. A partir de agora estamos aqui na nossa rádio, estamos para todo o Brasil. Agradecimento às emissoras parceiras do nosso programa. Louvor Rural, nosso modão de viola. Todo final de semana com este amigo, este irmão, esse compadre que vos fala, Valdir Nascimento. É bom demais ter vocês com a gente, hein? Obrigado pelo teu carinho, tua sintonia. Bom final de semana para você, para toda a família. Bom início de semana. Tá chegando as notícias do Agronegócios. Eu sempre tenho notícias para vocês.

0: Muito bem, essas são as notícias do Agronegócios. O Brasil segue como potência agrícola. A safra 2025-26 pode atingir cerca de 354 milhões de toneladas de grãos, com destaque para a soja. A soja continua forte nas exportações, mesmo com queda de preços internos e custos elevados. Já o milho safrinha enfrenta instabilidade por causa do clima irregular. O fenômeno El Niño já começa a influenciar o planejamento da próxima safra 2026 e 2027, alterando estratégias de plantio. Em várias regiões, houve estiagem afetando a produtividade. Chuvas irregulares ajudando algumas lavouras no sul. O cenário econômico, o agro enfrenta custos altos e margens mais apertadas, exigindo mais gestão do produtor. O governo mantém apoio com crédito rural forte, plano safra acima de 500 milhões. Falando da previsão do tempo, o período de inverno seco predominando, pouca chuva em várias áreas do sudeste, temperaturas mais baixas nas madrugadas, possibilitando de frente frias pontuais com chuva leve. E o que isso significa para o plantio e colheita? Para o plantio, risco alto para plantio sem irrigação. Solo seco pode prejudicar a germinação, atrasar início da safra. Para a colheita, as condições favoráveis para a colheita, o clima seco ajuda a reduzir perdas, melhorar a qualidade dos grãos, facilitar a operação de máquinas. Para a pastagem, muita atenção. O pasto pode perder qualidade e a necessidade de suplementação alimentar. Um alerta importante para o produtor. Geadas leves podem ocorrer no sul e áreas de altitude. Chuvas irregulares, risco para milho safrinha. El Niño pode trazer mudanças rápidas no clima dos próximos meses. Essas são as notícias do Agronegócios. Eu sempre tenho notícias para você.
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1: Gaúcho de Deus, nosso modão de viola, para finalizar a primeira parte do nosso louvor rural, nosso encontro do final de semana, é comigo, este amigo, este irmão, esse compadre que vos fala, Valdir Nascimento. Dá uma passadinha nas nossas redes sociais, hein? Facebook, Valdir Nascimento com W. WhatsApp, 0 operadora 24 99 48 31 91. Tem também o Instagram, @locutorvaldir.rj, Valdir com W. Nossos agradecimentos às emissoras que levam nosso encontro até você. Bom final de semana, bom início de semana na presença do nosso Deus. Aquela paradinha no nosso louvor rural, porque eu vou ali tomar aquele cafezinho com leite, aquele pãozinho com manteiga. Eu tô voltando já já, hein?
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1: Alô, meu irmão, alô, minha irmã, estamos de volta à segunda parte do Louvor Rural, nosso modão de viola, sertanejo gospel raiz da nossa terra, nosso encontro do final de semana com este amigo e este irmão, esse compadre que vos fala, Valdir Nascimento. Bom final de semana, bom início de semana na presença do nosso Deus, hein? Nosso Instagram, @locutorvaldir.rj, Valdir com W, Facebook, Valdir Nascimento com W. Nosso WhatsApp, 0 operadora 24 99 48 31 91. Todo final de semana estamos aqui. Obrigado você ligados no nosso programa. Obrigado você pela internet em qualquer lugar do planeta. É sempre bom ter vocês com a gente. Obrigado a todos vocês. No livro dos Salmos, capítulo 28, versículo 7, está escrito assim: o Senhor é a minha força e o meu escudo. Nele o meu coração confia e dele recebo justiça. Este Salmo 28 é um clamor sincero de Davi em meio à angústia. Ele começa pedindo socorro, como alguém que teme o silêncio de Deus. Um sentimento que muitas vezes cada um de nós enfrentamos. Talvez você está me ouvindo, ouvindo o nosso programa, está enfrentando aí um sentimento que acha que Deus está em silêncio, que Deus não está ouvindo a sua oração, que Deus não está ouvindo o seu clamor. O salmista Davi também viveu essa angústia. Ele achava que Deus não respondia, ele achava que Deus não falava com ele. Talvez você que me ouve está nesta mesma situação. Mas olha o que o Salmos nos mostra. Algo poderoso acontece ao longo do Salmo. O desespero se transforma em confiança. Davi lembra quem Deus é e a sua força, o seu escudo, a sua salvação, mesmo antes da resposta chegar. Então Davi começa a louvar ao Senhor. Ei, meu irmão, começa a lembrar o que Deus, o que Jesus já fez na sua vida. Começa a lembrar dos milagres, começa a lembrar dos livramentos, começa a lembrar da cura e das curas que Jesus realizou na sua vida. Ele não está em silêncio, ele está ouvindo o seu clamor. Ah, meu irmão, minha irmã, não fique achando que Deus não está te respondendo, não fique pensando que Deus está em silêncio. Pelo contrário, meu irmão, ele está agindo, ele está trabalhando a seu favor. Que esta mensagem possa te alcançar, que esta mensagem possa encher o teu coração de fé, para que você veja e para que você lembre de tudo aquilo que Jesus já fez na sua vida. Deus não está em silêncio. O salmista entendeu isso e aí ele começou a louvar a Deus. Começa a louvar a Deus aí, meu irmão. Não coloque mais esse sentimento no seu coração, achando que Deus não está te ouvindo. Comece a louvar, porque no momento certo, é no momento do louvor, que Jesus vai te abençoar. Palavra abençoada é a nossa palavra de hoje. Recebe aí, meu irmão. Deus não está em silêncio na tua vida.

Rural, todo final de semana com este amigo, este irmão, esse compadre que vos fala, Valdir Nascimento. Obrigado às emissoras que levam o nosso encontro até você. E obrigado você, que é nosso ouvinte assíduo, nos dando sempre, sempre, sempre o carinho da sua audiência. Bom início de semana, final de semana abençoado na presença do nosso Deus. É o nosso modão de viola.

0: nosso modão de viola, louvor rural, sertanejo, gospel, raiz da nossa terra, finalizando nosso encontro, nosso programa de hoje. Eu agradeço a sua audiência, o seu carinho, agradeço as emissoras que levam este nosso encontro até você. Teu final de semana continue abençoado, Deus abençoe a todos, bom início de semana na presença do nosso Deus. Se Jesus permitir, semana que vem estaremos de volta para mais uma edição do nosso encontro Louvor Rural. Deus abençoe a todos. Viva hoje como se Jesus voltasse hoje mesmo. Já deixa recadinho lá nas nossas redes sociais para o próximo programa. Facebook Valdir Nascimento com W. Instagram @locutorvaldir.rjvaldircomw e WhatsApp 0 operadora 24 99483191. Até semana que vem. Tchau, tchau, meu povo. Deus abençoe a todos.
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7: Bueno, gurizada, estamos chegando por aqui com Nação Gaúcha, o som das gaitas roncando por aqui, vai que vai, Rio Grande. Estamos chegando, eu sou o Fabiano Farias e é muito bom estar com você por aqui, para essas 2 horas com a boa música. Começamos, fim de semana.
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7: Deixando muito melhor o final de semana, por aqui seguimos então a partir de agora. Você pode ligar aqui pra rádio, mandar tua mensagem, pedir a sua que a gente vai tocando. Abrimos nossa sequência hoje com a filha do Benedito, essa aqui do Tchê Cacareco com João Luiz Corrêa. Tem mais, tem festa de campo e ainda canhatina e botoneira. Começamos, Nação Gaúcha.

0: algum boi arrisco refuga a porteira, já demos serviço para o cinchador. Trazendo a essência do grupo Cordiona pra cantar com Tchê Cacareco, Fernandinho Montenegro destapa o peito e canta comigo.
1: Aos meus amigos do grupo Tchê Cacareco, vai aquele abraço apertado do Fernandinho Montenegro e todo o grupo Cordiona. Sucesso, gurizada, cada vez mais.

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1: Nação Gaúcha seguindo, Rogério de Freitas Vieira, Canha, China e Botoneira. E para fechar por aqui mais uma sequência, a primeira sequência de hoje, o Rodrigo Silva e Grupo Alapuxa, Pampa na Garupa. Tá só começando Nação Gaúcha.
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5: Seguindo Nação Gaúcha. Que beleza, hein? Mais em mais, o que tá chegando por aqui é o Bugre do Caraó. A música é Folga de Peão de Morena com Antônio Grimm. Cida Vaneira tá por aqui também. Vai seguindo Nação Gaúcha.
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1: Companhia da Vaneira tocando aqui no Nação Gaúcha.
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1: Deixando mais uma chegando. Essa aqui é daquelas que eu canto junto quando toco. Então vou aumentar o volume. Cancioneiro das Coxilhas. Vem com Adelar Bertucci, Nação Gaúcha.
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3: Aqui vai, gurizadinha, seguindo por aqui, Nação Gaúcha. Bom de ouvir. Música gaúcha, música do sul do Brasil. Todo esse país e pra fora também fazendo sucesso. As gaitas roncando. Boião de campanha chegando por aqui, o Baitaca. Tem o Volney Gomes com o grupo Cantando Rio Grande, um anjo campeiro e mais. Vamos juntos. Pra você no som da gaita, Nação Gaúcha.
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1: Vamos seguindo por aqui, som da gaita no Nação Gaúcha. Zé Moraes, Potro Veaco, vem fechando mais uma por aqui, definição das pilchas. Essa é do Zezinho, Grupo Floreio. Nação Gaúcha, o melhor pra você.
0: Índio velho, que programa bagual, bicho.

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7: E seguindo Nação Gaúcha, última sequência já nas saideiras de hoje. Tá chegando por aqui o Grupo Cordiona, Bugio do Rancho. Tem ainda o som do Alberi Silva, um chucro no litoral. Vai seguindo ao som da gaita, na

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dia! Está entrando no seu lar o programa A Voz das Assembleias de Deus. É com muita alegria que estamos aqui mais este domingo na Rádio Líder FM 98.3, levando até você a palavra do Senhor Jesus. Nossa congregação está localizada na rua Frederico Allert, número 303, aqui em Westfália. Todos os domingos, às 19 horas, esperamos por você. Culto da família, venha cultuar juntamente conosco, traga a sua família e receba uma bênção, a vitória, em nome do Senhor Jesus. Nosso pastor presidente, o pastor Ismael Benck e Rosileia Benck, evangelista da congregação, Júlio César Soares da Silva. E quem vos fala nesta manhã, eu, irmã Milka. Nesta manhã, nós estaremos ouvindo a palavra do Senhor Jesus pelo nosso evangelista Júlio César. Vai estar ministrando nesta manhã, falando da grandeza do nosso Deus, do amor dele por mim e por você. Também quero mandar um abraço a todos os ouvintes que estão na sintonia deste programa, aos irmãos aqui de Westfália, aos irmãos da Langiru, aos irmãos lá do Oito, os irmãos do Castro, os irmãos da Sede, de Teutônia, os irmãos de Canabarro, né, os irmãos da Sede. Também quero mandar um abraço aos irmãos lá de Gravataí, os irmãos de Taquari, os irmãos da Fazenda Paverama, os irmãos do Travessão, da Fazenda São José. Sinto-se abraçado nesta manhã, os irmãos caminhoneiros que estão na estrada, os nossos irmãos lá de Candelária, um abraço aos nossos irmãos aí, os nossos irmãos lá de São Marcos, um abraço a todos vocês, quero abraçar a todos os nossos queridos ouvintes que são assíduos deste programa, sejam abraçados, que Deus venha falar o seu coração. O desejo do meu coração é que Deus alcance a sua vida neste dia. E que tudo aquilo que está lhe preocupando, toda esta enfermidade, problemas de relacionamento familiar ou trabalho, se vocês estão sem trabalho, que Deus venha abrir portas de emprego nesta manhã. O nosso Deus é um Deus que tudo pode. Basta você clamar, basta você pedir e confiar inteiramente nele que as portas vão se abrir na sua vida. Então, neste momento, nós estaremos ouvindo um louvor e logo após a palavra de Deus.

0: A paz do Senhor Jesus, bom dia. É uma alegria estar com você na manhã desse dia para compartilhar convosco a santa, bendita, eterna e imutável palavra de Deus. Na manhã de hoje eu quero trazer uma palavra que fala sobre a fidelidade de Deus. O tema desta pregação é: a fidelidade de Deus nunca falha. Em Lamentações, capítulo 3, do versículo 22 ao 23, diz: as misericórdias do Senhor são a causa de não sermos consumidos, porque as suas misericórdias não têm fim e renovam-se a cada manhã. Grande é a tua fidelidade. Vivemos em um mundo marcado por mudanças, promessas quebradas e incertezas. Pessoas falham. Talvez tu tenha se decepcionado com os amigos, com os parentes, com os vizinhos. Mas Deus permanece o mesmo. A fidelidade de Deus é uma das verdades mais consoladoras das Escrituras. Quando tudo parece instável, podemos confiar que Deus cumpre e cumprirá a sua palavra, porque Ele permanece fiel ao seu povo, ao seu servo, que tem depositado nele a sua confiança. Números 23 e 19 diz: Deus nunca mente e nem volta atrás na sua palavra. Ali vemos que Deus não é homem para que minta, e nem filho do homem para que se arrependa. Se Deus prometeu, vai cumprir na tua vida tudo o que Ele tem prometido. Ele tem o tempo certo, o local determinado. Muitas vezes esperamos respostas imediatas, mas a fidelidade de Deus não depende do meu e do teu relógio. Ele age segundo a sua perfeita vontade. Mesmo que venhamos pensar que a promessa parece distante, eu quero te dizer, amado ouvinte, continue confiando. O silêncio de Deus não significa abandono. Deus é fiel e, em meio às dificuldades, a fidelidade de Deus, ela nos livra e te livrará e garantirá a você a vitória completa sobre a tua vida. Isaías, o profeta messiânico, diz lá no seu livro, no capítulo 43, versículo 2: quando passares pelas águas, eu serei contigo. O Senhor é contigo para te dar a vitória. Observe que Deus disse: quando passardes, estarei contigo. As dificuldades virão, porém Deus promete estar contigo no meio das dificuldades. José foi vendido pelos seus irmãos, preso injustamente. Passou anos de sofrimento. Entretanto, Deus permaneceu fiel a ele e o seu propósito na sua vida não foi anulado. As circunstâncias podem mudar, mas a presença de Deus continua constante. Em 2 Timóteo capítulo 2 e versículo 13, nós vemos ali dizendo assim o apóstolo Paulo: se somos infiéis, ele, referindo-se ao Senhor, ele permanece fiel, porque não pode negar-se a si mesmo. Muitas vezes somos infiéis, mas Deus continua sendo fiel, porque o caráter dele é um caráter de fidelidade. Isso não significa que Deus aprova o pecado ou a negligência do homem, mas revela que seu amor e a sua graça permanecem disponíveis para aqueles que se arrependem. Pedro negou Jesus 3 vezes, foi repreendido, mas também foi restaurado e usado poderosamente por Deus. Não permita que seus erros o afastem de Deus. A fidelidade de Deus é maior na sua vida e ela nunca falha. A maior prova da fidelidade de Deus é Jesus Cristo. A Bíblia diz que nós, ainda mortos em delitos e pecado, Ele enviou seu Filho Jesus para morrer por nós e por nossos pecados. João 3,16 diz: porque Deus amou o mundo de tal maneira que deu seu Filho unigênito, para que todo aquele que nele crê não pereça, mas tenha a vida eterna. Na cruz, Deus demonstrou que sua fidelidade não é apenas uma palavra, mas uma realidade demonstrada por amor sacrificial. Te faço um convite, amado ouvinte. Aceite Jesus Cristo como teu único e suficiente Salvador. Eu quero orar por você nesse momento. Aonde quer que você esteja, feche teus olhos e receba esta palavra. Querido Deus e poderoso Pai, em o nome de Jesus eu oro neste momento por essa pessoa, por esta vida que está escutando esta palavra. Queira, Senhor, transformar a sua vida. Seja o que está passando, dificuldade, desemprego, doença, enfermidade, depressão, nós repreendemos no nome de Jesus e declaramos, Senhor, a vitória. Abençoa, Pai, esta vida, abençoa esta família, em nome de Jesus. Querido ouvinte, permitindo Deus, domingo que vem estaremos nesse mesmo dia, no domingo pela manhã, e às 9h15, no ar, abençoando a tua vida. E hoje à noite te espero fazer uma visita aqui na Igreja Evangélica Assembleia de Deus em Westfália, na rua Frederico Allert, número 303. Deus abençoe tua vida em nome de Jesus.
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Olá, ouvintes da Rádio Líder. Hoje é domingo, é o dia do Senhor. Sou o Padre Pedro e faço companhia a você neste domingo, dia 21 de junho. Celebramos hoje o 12º domingo do tempo comum. Vamos refletir o Evangelho, a partir da sua leitura, uma pequena mensagem, um canto, como também toda a nossa programação de missas e atividades que teremos durante esta semana. Hoje vem a nós então o Evangelho de Mateus, capítulo 10, versículos 26 a 33. Portanto, não tenham medo deles, porque não há nada oculto que não se venha a descobrir, nem escondido que não se venha a revelar. O que eu lhes digo às escuras, vocês o digam à luz do dia. O que lhes é dito aos ouvidos, o proclamem sobre os telhados. Não tenham medo daqueles que matam o corpo, mas não pode matar a alma. Temam, sim, aquele que pode destruir a alma e o corpo no inferno. Não se vendem dois pardais por alguns centavos? No entanto, nenhum deles cai no chão sem que o Pai de vocês o permita. Até mesmo os cabelos da cabeça de vocês estão todos contados. Portanto, não tenham medo. Vocês valem mais que muitos pardais. Assim, todo aquele que se declarar por mim diante das pessoas, também eu me declararei por ele diante do meu Pai que está nos céus. Aquele, porém, que me renegar diante das pessoas, também eu o renegarei diante do meu Pai que está nos céus. Palavra da Salvação. Fazemos um comentário a partir deste texto. Após prever dificuldades e perseguições aos seus seguidores, Jesus vem com um solene "não tenho medo", repetido 3 vezes. O medo impede o anúncio do Evangelho, o qual não pode permanecer oculto. As forças do mal colocam em perigo os valores do reino. Uns mais e uns menos. Todos temos algum medo da morte, da violência, da escuridão, dos monstros. Tudo isso é muito normal. O mestre apresenta também os motivos para não temer. Poderíamos dizer que há certa hierarquia de medos. Uns têm fundamentos, outros nem tanto. A exemplo de Jesus, a coragem do cristão se fundamenta na confiança no Pai. Estando nas mãos de Deus, vivemos de forma mais serena e tranquila. O cristão se identifica pela sua coragem para enfrentar os desafios da vida. Jesus venceu o mundo e a morte. Nessa vitória se fundamenta nossa esperança. Não podemos nos esquecer da providência divina. O Pai Celeste se preocupa até com os cabelos e com os pássaros, e nossa vida vale muito mais do que um pássaro. Pensemos nisso com muito carinho. A música que vamos ouvir vai dizer justamente isso. Quem nos separará do amor de Deus? Se Deus é por nós, nada pode ser contra. Vamos então confiar neste Deus. Acompanhemos a música.

convido agora, atentos, acompanharmos a programação das missas para a nossa semana. Hoje, dia 21, estão acontecendo as crismas, nosso bispo está conosco desde sexta-feira, ontem, hoje às 8 horas, teremos então as crismas aqui na nossa igreja matriz, às 10 horas no Alas Guto. Próxima quarta-feira, dia 24, 19 horas, nossa igreja matriz, sempre a missa da solidariedade, da bênção da saúde, dos objetos. Próximo sábado, dia 27, 15 horas na linha Vinc, 16h30 em Posses e na Vila Esperança, 18h30 na matriz e no loteamento 8. E no próximo domingo, dia 28, 8 horas na matriz com um batizado. Já olhando para outra semana, dia 29, segunda-feira, teremos missa na Boa Vista, às 19 horas, é dia de São Pedro. Vamos também para a nossa agenda paroquial de atividades. Próxima quarta-feira, dia 24, 16 horas, a reunião da Pastoral da Saúde em Langiru. Na próxima sexta-feira, então dia 26, 19h30, galeada na Comunidade Coração de Jesus de Teutônia. No sábado, dia 27, 20 horas, teremos nosso jantar das massas aqui no nosso ginásio. Vai um convite todo especial. É uma noite italiana com massas, com diversos tipos de molhos, diversos tipos de massas. Né? Teremos também carne de frango, coxa e sobrecoxa, vinho. Traga seus amigos, né? Junte a sua mesa, podemos reservar mesas e venha jantar. Será o nosso primeiro jantar à moda italiana. E no próximo domingo, dia 28, é o carreteiro festivo na comunidade da Boa Vista. Sobre todos, rogamos bênçãos, graças, que Deus acompanhe sempre a nossa vida em nome do Pai, do Filho e do Espírito Santo.

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4: Você ouvinte, o nosso cordial bom dia. Quem vos apresenta o programa de hoje é o pastor Jair Dragon, da Paróquia Evangélica Conventos, área pastoral de Forquetinha. É uma alegria trazer para você, ouvinte, a palavra de Deus indicada para hoje e uma reflexão sobre ela para fortalecer a tua fé e a confiança em Deus, o Senhor da vida. Saúdo-te com o lema bíblico da semana de Gálatas 4, verso 6, que diz: para mostrar que vocês são seus filhos, Deus enviou o Espírito do seu Filho ao nosso coração e o Espírito clama: Abba, Pai. E também trago as senhas de hoje, que encontramos no profeta Jonas 2, o versículo 2. Na minha angústia, clamei ao Senhor e Ele me respondeu. E sobre essa palavra podemos dizer que, mesmo nas situações mais difíceis e profundas da vida, Deus ouve nossa oração. Jonas, lançado ao mar, cercado pelas águas e envolto pela escuridão no ventre do grande peixe, parecia sem saída. Ainda assim, ele clamou ao Senhor e foi ouvido. Sua história nos lembra de que não há abismo tão profundo, nem desespero tão intenso que Deus não possa alcançar. Em momentos de angústia, dor ou solidão, podemos confiar plenamente, pois Ele age no tempo certo, com sabedoria e com amor. E a segunda palavra bíblica das senhas de hoje nós encontramos em 2 Coríntios 12, verso 9, onde o apóstolo Paulo escreve: Deus me disse, a minha graça é o que basta para você, porque o poder se aperfeiçoa na fraqueza. Queremos ouvir a melodia inicial.

Estimado ouvinte, a Bíblia nos relata que desde o início da criação, o ser humano é pecador. Estou me referindo à história de Adão e Eva, que foram enganados pela cobra e comeram a maçã. Eles, enganados, queriam conhecer a Deus, pois nós humanos facilmente fazemos coisas erradas, pecamos contra Deus, pois a vontade de Deus é que sejamos obedientes a Ele, cumprindo todos os dias os mandamentos que Deus deu ao povo de Israel através do líder Moisés. Com certeza, todos nós aprendemos e geralmente até tivemos que decorar os 10 mandamentos no ensino confirmatório ou na catequese. Aprendemos a lei de Deus, mas a grande dificuldade é obedecer a lei de Deus vivendo de acordo com a vontade deste Deus. Deus faz uma aliança de amor com o povo de Israel, mas o povo constantemente abandonava o cumprimento da lei de Deus. Nos livros dos profetas da Bíblia, temos registrado muitos momentos em que o povo de Israel vacilou na caminhada da fé em Deus. Já no Novo Testamento da Bíblia, temos a renovação da aliança de amor de Deus com o seu povo, quando Deus intervém na história da humanidade, enviando seu único Filho Jesus Cristo para redimir a humanidade, fazendo assim a renovação do pacto da aliança de amor. Através do nascimento, morte e ressurreição de seu Filho Jesus Cristo, Deus renovou a sua aliança de amor com o seu povo. Como nos diz João 3,16, Deus amou o mundo de tal maneira que deu seu Filho unigênito, para que todo que nele crer não pereça, mas tenha a vida eterna. Deus enviou Jesus Cristo para salvar a humanidade. Em Cristo, Deus nos oferece o perdão dos pecados, libertando-nos da escravidão do pecado. Através de Jesus Cristo, somos libertados do poder dos pecados e do poder da morte. Para compreendermos melhor a libertação que Deus concede a todos nós, compartilho a leitura bíblica de hoje, carta do apóstolo Paulo aos Romanos, capítulo 6, versos 1 até 11, onde nós lemos assim: será que devemos continuar vivendo no pecado para que a graça de Deus aumente ainda mais? É claro que não. Nós já morremos para o pecado. Então, como podemos continuar vivendo nele? Com certeza vocês sabem que, quando fomos batizados para ficarmos unidos com Jesus Cristo, fomos batizados para ficarmos unidos também com a sua morte. Assim, quando fomos batizados, fomos sepultados com ele por termos morrido junto com ele. E isso para que, assim como Cristo foi ressuscitado pelo poder glorioso do Pai, assim também nós vivamos uma vida nova. Pois se fomos unidos com ele por uma morte igual à dele, assim também seremos unidos com ele por uma ressurreição igual à dele. Pois sabemos que a nossa velha natureza pecadora já foi morta com Cristo na cruz, a fim de que o nosso eu pecador fosse morto, e assim não sejamos mais escravos do pecado, pois quem morre fica livre do poder do pecado. Se já morremos com Cristo, cremos que também viveremos com Ele. Sabemos que Cristo foi ressuscitado e nunca mais morrerá, pois a morte não tem mais poder sobre Ele. A sua morte foi uma morte para o pecado e valeu de uma vez por todas, e a vida que ele vive agora é uma vida para Deus. Assim também vocês devem se considerar mortos para o pecado, mas por estarem unidos com Cristo Jesus, devem se considerar vivos para Deus. Até aqui a palavra de Paulo aos Romanos, base para a nossa mensagem de hoje, que assim nos explica a graça de Deus. Pois em Cristo temos uma nova vida. Cristo aniquilou nossa escravidão pecadora.
estamos unidos com Cristo pela graça do batismo. E isso é fundamento para a nossa vida e para a nossa morte. Em Cristo, somos novas criaturas. Através da morte e ressurreição de Cristo, somos abraçados pela graça restauradora de Deus. Estamos unidos com Deus através de Jesus Cristo. Isso é restaurador e animador. Deus nos mostrou o quanto Ele nos ama e cuida. Nossa velha natureza pecadora foi aniquilada. Por isso devemos andar nesta novidade de vida. Como Paulo diz, através da obra redentora de Jesus Cristo, não somos mais escravos do pecado. Somos desafiados a viver uma vida para Deus. Quem morre fica livre do pecado. A pessoa cristã que vive na graça que Deus derramou em nossa vida através de Jesus Cristo não vive de qualquer jeito, mas sente-se abraçada e muito amada por Deus. A graça de Deus se expressa através da forma como vivemos a vida e encaramos as dificuldades da vida. A fé é a luz que ilumina a nossa compreensão da graça de Deus. No batismo, celebramos o amor perdoador de Deus em Cristo. O batismo é o sacramento que simboliza a morte para o pecado e a ressurreição para uma nova vida em Cristo. No batismo, fomos crucificados com Cristo e assim o pecado não tem mais poder sobre nós. A morte de Cristo nos libertou do poder do pecado. Portanto, libertados vivemos diariamente e isso é um chamado para vivermos uma vida dedicada a Deus. Abandonarmos a fraqueza pecadora que insiste em agir dentro de nós e vivermos uma vida em graça, compaixão, amor ao nosso semelhante, sermos instrumentos da paz no mundo de hoje, sermos misericordiosos como Jesus foi, vivermos o arrependimento diário dos nossos pecados. Deus é amor. Deus nos perdoa. Deus nos chama para vivermos reconciliados com Ele. E em Cristo somos libertados. Não somos mais escravos. Para a liberdade foi que Cristo nos libertou. E libertos pela graça em Cristo Jesus, somos chamados a viver uma vida comprometida com a justiça, com a paz, com a solidariedade e cuidarmos com amor da criação de Deus. Amém. Queremos ouvir a próxima canção.

0: Sou o pastor Jair Dragon, da Paróquia Conventos, Lajeado, quem vos apresentou o programa de hoje. Desejo a você, ouvinte, um abençoado domingo. Que Deus te conduza na caminhada da vida, livre para servir através do amor e da paz. Que assim te abençoe o Deus Todo-Poderoso, Pai, Filho e Espírito Santo. Um bom domingo a todos e uma abençoada semana de trabalho, de vida e também de convivência. Amém.
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3: 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Informa a hora certa.
4: 10 horas.

Está no ar e chegando aos vossos lares, ou onde você estiver sintonizado, nas ondas da Rádio Líder 98.3 FM de Vestfália, o programa Só Alegria. Ido Alert, muito bom dia. Das 10 até as 15 para as 12, hoje vou largar um pouquinho antes, porque também vou na confraternização da Igreja Evangélica, ali atrás na OASE. É na minha, na sua, na nossa Rádio Líder no município de Vestfália. Muito obrigado ao bom Deus em poder estar mais uma vez aqui perante este microfone da Rádio Líder e conduzir mais um programa alegre para todos vocês. Muito obrigado aos apoiadores culturais que nos ajudam para manter esta nossa rádio e melhorá-la sempre mais. Muito obrigado, ouvintes, e muito obrigado àqueles que participam no programa. Participe você também, 3762-7440 ou 997-07-5699 ou 998-15-4415. Onde há fé, há amor. Onde há amor, há paz. Onde há paz, há Deus. Onde há Deus, nada falta. Deus, saúde, família e amigos. Muito obrigado a todos vocês que estão sintonizados neste domingo, dia 21 de junho de 2026. E vamos com mais música no programa. E vamos com os futuristas.

ação de graças da nossa Igreja Evangélica. 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Obrigado pela sua sintonia neste domingo tão bonito. E vamos para a divulgação de um encontro. No dia 18 de julho, no ginásio do Fluminense, aqui na cidade de Vestfália, é o próximo mês, teremos um encontro festivo dos que serviram no militar da classe de 57. E todos convidados, soldados daquela época, de 57, familiares, para confraternizar juntos. Dia 18 de julho de 2026, é no próximo mês, no ginásio de esportes do Fluminense, aqui da Vila Schmidt-Vestfália. O início é às 10 horas do encontro, 11 horas a abertura dos discursos, entre 12 e 12 e meia almoço, 14 horas e 30 minutos, é aí para dançar no som de Valdecir Moura. Todos convidados e a comissão organizadora, os responsáveis da organização, Leandro Porz e Lécio Gregori. Também aqui, por parte do Fluminense, que pertence também a essa classe de 57, seu Romildo Unever e Astor Übel. Também fazem parte da comissão organizadora, né, naquele dia festivo da classe de 57. Fazem parte e estou convidando o Leandro Porz e também o Lécio Gregori para no dia 5

de julho, primeiro domingo de julho, para vir aqui na Rádio Líder, às 9h30, e aí ceder uma entrevista para que eles também próprios da comissão organizadora falem desse encontro, convidem, né, tudo o que vai ocorrer naquele dia festivo, comemorativo a esta classe. Então, no dia 5 de julho, 9h30 até as 10, entrevista, então, com esses dois organizadores. E também, sintam-se convidados também, o Romildo Bonnever e o Astor Ibel, que fazem parte aqui da comissão local. Mas também, no dia 5 de julho, vai ter uma entrevista também dentro do programa Só Alegria, às 11h, do regente do Coral Municipal, aqui de Vestfália, também de outros corais, professor de música, Leandro Allert. Vai dar uma entrevista também sobre encontro de corais municipais aqui em Vestfália e entre outros assuntos. Sintonizem a Rádio Líder 98.3 FM de Vestfália. E vamos com mais música, Os Atuais, com vocês.

Programa Só Alegria, oh, que alegria poder estar com vocês mais uma vez neste domingo tão lindo. 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Obrigado pela sintonia de todos vocês. 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

Programa Só Alegria, Rádio Líder 98.3 FM de Vestfália, 10 horas 30 minutos. 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Obrigado pela sintonia de vocês. E aqui temos agora edital de convocação. O Conselho Comunitário Prosegurança Pública do município de Vestfália, Concepro, convoca seus associados para a Assembleia Geral Extraordinária, que irá se realizar no dia 29 de junho de 2026, tendo por local a Câmara de Vereadores de Vestfália, com início às 19 horas, com a seguinte ordem do dia. Leitura do edital de convocação, leitura da ata anterior e sua aprovação, eleição e posse da nova diretoria, assuntos diversos. Vestfália, 9 de junho de 2026, presidente Ido Aller. Todos convocados. E vamos com mais música do programa.

10 horas 36 minutos, Rádio Líder 98.3 FM de Vestfália. Ido Aller na comunicação, levando muita alegria para os lares de vocês. Muito obrigado a esses que estão sintonizados nas ondas da Rádio Líder 98.3 FM de Vestfália. Você que é de perto, você que é de longe, um bom e abraçado domingo. 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Farmácia Agafarma, sempre atendendo bem você em questão de remédios. 10 horas 38 minutos. Vamos com mais uma música?

10:42, Radio Líder 98.3 FM de Vestfália. E do Aller com vocês. Aqui já tem uma participação que chegou ao programa. É sempre ouvinte, Liane Lindemann. Muito bom dia. A Liane Lindemann quer com muito carinho, com muito amor, parabenizar o filho, Charles Lindemann, pela passagem do seu aniversário no dia 19 de junho. E desejando a ele muita saúde, paz e felicidades e muitos anos bons de vida. Assim também, da mesma forma, ela, Unever, a vovó ela, também quer homenagear com muito amor e carinho o neto Charles Lindemann pela passagem no seu aniversário no dia 19 de junho. Também desejando a ele muita saúde, paz e felicidades e muitos anos bons de vida. Tang Shen pela participação. 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Obrigado pela companhia de todos vocês. Na Rádio Líder 98.3 FM de Vestfália. Estive com muita honra e me estenderam um convite para participar do Conselho Municipal dos Direitos da Pessoa Idosa. Aqui em Vestfália. Na quinta-feira à tarde, estive participando da reunião e da aprovação do regimento interno deste conselho. E quero dizer e destacar um conselho que representa as pessoas de idade idosas e as pessoas idosas que são o exemplo e o conselho dos jovens, o exemplo e o conselho que merece todo o carinho e o respeito pela sua passagem já, pelo trabalho exercido dentro da família, dentro da comunidade. E me senti honrado em ter recebido este convite de participar desse conselho, de dar de mim também a minha contribuição sempre da melhor maneira possível para somar sempre junto onde é que me encontro. Isto é muito importante, este Conselho Municipal dos Direitos da Pessoa Idosa,
E aqui exaltar e elogiar o trabalho que está sendo feito pelo CRAS, por parte da Pauline, por parte da Daniela, e os demais que fizeram parte e que vão fazer parte desse conselho. Parabéns a vocês que integram o CRAS. Em nome da Paulina, em nome da Daniela, dar os parabéns pelo trabalho que vocês estão exercendo. Com toda a dedicação, com todo o carinho. E assim é que funciona e deve funcionar todos os órgãos de um município, somando e trocando ideias, sempre no sentido de tentar melhorar e corrigir, se por acaso acontecem erros. Mas sempre bem intencionado, da melhor forma possível. Parabéns ao CRAS. E vamos trabalhar unidos para o bem deste conselho e também de toda a pessoa idosa aqui do município de Westfalia. Mais música para vocês.

10 horas 56 minutos, Rádio Líder 98.3 FM de Vestfália e o programa Só Alegria vem com o apoio cultural de Landmaier Materiais de Construção. 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Vamos logo com mais música no programa, mas produtor rural, chegou a hora de garantir a melhor escolha para a sua lavoura. 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

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Obrigado pela sintonia de todos vocês.

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programa Só Alegria. E amanhã de noite tem programa em Sapato de Pau, Plattkühn, Freude und Musik. Amanhã de noite, a partir das 8 horas ou 20 horas da noite. E hoje o programa vai exatamente até 11h30, né? Porque eu quero ir lá também, ali na UASE, e também fazer parte da confraternização de ação de graças, né? O almoço, que vai ser muito gostoso, com certeza.

0: Eu quero desejar um abençoado domingo para todos. Cultive o bem, que as coisas boas vêm. Faça o bem, não interessa para quem. A tua felicidade é a minha felicidade também. A todos, um bom domingo e até amanhã de noite ou o próximo domingo, programa Só Alegria. Tchau, tchau.
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coisa boa, gente. Tô chegando com alegria, com sucesso. Seja muito bem-vindo. Eu, Nando Freitas, estou no ar com você a partir de agora, aqui pra tocar bailão. As melhores do baile, das bandas do sul do Brasil, você vai curtir com a gente. Sempre música boa, a melhor playlist musical é aqui com a gente. Isso sim, isso tu pode contar, né? Tem, olha, o programa hoje tá sensacional. Não perde por nada. Fica com o rádio já todo volume. Não deixa ninguém mexer no rádio aí, né? Porque o show bandas tá no ar com sucesso e música animada. Dá volume, vou abrir o programa de hoje ao som da banda San Francisco, Dor Bandida. Dá volume, vamos, né?

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1: Esse é Tia Garotos, pega que o bagual é teu. Mas olha, e tá ligado com a gente aqui no Toca Bailão, tá curtindo as melhores. Teve o som do grupo Hello, teve São Francisco que abriu o nosso programa. E você ligado com a gente aqui, curtindo sempre as melhores bandas. Já tá seguindo a gente? Vai lá e segue no Instagram, no arroba showbandas, ou também no arroba Nando Freitas, locutor. Vai lá dar uma espiada, que eu tenho certeza que você vai gostar, né, gente? Que maravilha. Você que tá em casa, tá levando a gente na carona no seu carro, na estrada, na rodovia, tá rodando a cidade, um beijo pra você, aquele abraço, fica junto, porque aqui só tem as melhores do bailão, é claro. Falando em as melhores do bailão, vou trazer a música nova do Passarela, Sofrendo e Vivendo. Dá volume, vamos nessa!
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0: Fora de área, essa é a banda universitária. Você aqui no Show Bandas. Tô indo pro intervalo, daqui a pouco tem mais. Não sai daí.
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0: Vamos lá, gente, de volta com você aí.
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0: Trazendo muito mais.
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0: E agora tem a banda Sétimo Sentido.

Que beleza, que maravilha você ligado com a gente aqui no Show Banda. Sempre é um prazer ter você na companhia, na audiência. Esse final de semana tá espetacular, hein? Que beleza. Um abraço pra você que tá em casa, tá ouvindo a gente, na cidade, no interior, pela internet também. Aquele abraço. Obrigado pelo carinho de sempre, por estar sempre aqui na rádio, curtindo as melhores. Vai seguindo a gente no arroba Show Bandas e também no arroba Nando Freitas Locutor. Pra você que tá em casa, tá pela internet, tá levando a gente na carona do carro, aonde estiver, obrigado pela preferência, pelo carinho, né? Tá chegando agora, esse é o Show Bandas aqui na rádio. E você, feliz por curtir a melhor playlist do bailão, é claro. Vamos trazer mais sucesso, vou trazer o som aqui da banda Destaque Nacional, Tentativas de Apaixonar, tá, volume? Vamos nessa!

todo baile. Som do André Renner, você ligado com a gente aqui no Show Bandas, em mais um lindo fim de semana. Você de bem com a vida com a gente. Obrigado pela preferência, pelo carinho de estar sempre aqui na rádio, curtindo as melhores, é claro. Já tá seguindo no Instagram? Segue lá, @showbandas, @nandofreitaslocutor, Instagram, Facebook, TikTok. Tem o nosso canal no YouTube também, Show Bandas Podcast, para dar uma espiada. E claro, você sempre aqui na rádio, nesse horário, curtindo as melhores do bailão. Que coisa boa! Vou trazer mais música pra você. Vamos que vamos agora. Tem um som do grupo Momentos. Essa aqui ficou top, viu? Copo Vazio. Vamos lá!

da Pérola Negra Asas, você aqui no Show Banda, está de bem com a vida, um abraço para você, obrigado pelo carinho, pela sua companhia de sempre, é claro, você ligado na cidade, no interior, pela internet também, um abração, né, gente, muito obrigado por estar sempre curtindo aqui o nosso Show Bandas aqui na rádio, nesse horário tão especial, e é maravilhoso saber que você tá na nossa audiência, tá em casa, tá no trabalho, tá levando na carona também, e o curtindo o som da rádio pela internet, é maravilhoso. Um beijo pra você, aquele abraço, e bora trazer mais sucessos. Vou trazer aqui o som do Joel Carlo, viralizou, então dá volume, vem junto aí, esse é o Show Bandas.

Legal, som 7, te esquecer demora. Você aqui no Show Bandas, é sucesso, que beleza. Falar em sucesso, teve a morena misteriosa da banda Céu e Cantos, que tá na boca da galera, gente, que beleza. Também curtiu o som do Joel Carlo, viralizou. Eita, nós, você aqui no Show Bandas, curtindo sempre as melhores do bailão. Um abraço pra você, obrigado pelo carinho, pela sua audiência. Você na cidade, no interior, pela internet também. Um alozaço pra toda essa turma que se liga aqui no nosso Show Bandas, né, gente? Maravilha. Vou trazer agora o som aqui da banda Flor da Serra. Vamos lá!

0: Estação Fandangueira bebendo dobrado. Olha, daqui a pouco tem muita coisa boa pra você na festa do Kerby.
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0: É aqui no Show Bandas, fica ligado.
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0: Vamos lá, gente, de volta com você aqui.

da Brilha Som, Deixe o Amor Nos Levar. Teve a participação do Wagner Schneider, você aqui com a gente no nosso Show Bandas. Tá ligado, tá na audiência, tá sempre curtindo aqui o nosso programa, né, gente? Todo final de semana. São mais de 10 anos junto com você, trazendo música boa, música animada. 12 anos, na verdade, são 12 anos de Show Bandas e o tempo passa muito rápido, né? Que beleza, bom saber que você tá aqui, tá sempre junto com a gente, curtindo as melhores bandas. Já aproveita e segue no Instagram, no arroba showbandas, e pode me seguir no arroba Nando Freitas Locutor. Marca a gente nos stories, confirma a audiência, pode mandar mensagem direto lá pelos nossos canais e bora ser feliz. Vou trazer o som agora aqui da banda Champion, Mais na Cara Que

Dona do Bailão, Banda Artejo, sucesso, curtiu com a gente aqui no Show Bandas. Que beleza, gente, que maravilha. Também teve o som dos Atuais, Voarei, música de trabalho. Teve Banda 10, Marte ou Saturno. Você aqui ligado, curtindo as melhores do bailão. Esse é o Show Bandas com você. Que beleza, hein? Você já deu uma olhada, já espiou lá no YouTube, gente? Tem o nosso canal Show Bandas Podcast. Lá tem muitos convidados especiais para você conferir as nossas conversas. Vai lá e acessa arroba Show Bandas Podcast no canal no YouTube. Também estamos lá no TikTok. É só colocar Show Bandas e que você vai encontrar a gente. Um abraço para você, obrigado sempre pelo carinho. Bora trazer mais música. Vou trazer o som aqui da banda Movimentos Impossível Controlar, da volume. Vamos nessa!

JM, que maravilha, gente. Fechando aqui o nosso show bandas desse final de semana. Claro, semana que vem tem muito mais pra você que tá sempre junto com a gente. Um abraço, muito obrigado pela companhia, né? Um beijo. Fica aqui na rádio, ainda tem muita coisa boa pra você ficar na companhia certa, é claro, como sempre. E até a próxima, se Deus quiser. Não esquece de seguir lá no Instagram, no arroba showbandas e no arroba Nando Freitas Locutor. Um grande abraço pra você, obrigado pelo carinho de sempre. Até a próxima. Vou fechar o som da Banda Legal, um champanhe pra comemorar. Aquele abraço pra você e até a próxima, se Deus quiser. Valeu aí!

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3: Alô, alô, Brasil! Você está sintonizado no Top 10 com Rodrigo Cobalto, trazendo para você as mais tocadas do Brasil com muita energia e alegria. Prepare seu coração, porque hoje o ritmo vai contagiar seu dia e a vibe é só positiva por aqui. Lembre-se, cada novo dia é uma chance de brilhar e fazer acontecer. E para começar com tudo, já vai chegando a primeira música dessa lista incrível. João Neto e Frederico, junto com Rio Negro e Sorimões, com Solteiro Sofredor. Vem comigo nessa festa sonora.

E aí, galera? Acabamos de curtir Entregador de Flor, com Diego e Vitor Hugo, que já faturaram vários prêmios sertanejos jovens. Aqui no Top 10, com Rodrigo Cobalto. Bora agora de Maiara e Maraíza, com Coração.

0: E foi com Rancorosa que Henrique e Juliano fecharam com chave de ouro nosso Top 10 hoje. Você sabia que essa dupla incrível começou a carreira tocando em festas familiares? É, talento que vem de berço. Eu sou Rodrigo Cobalto e esse foi o programa com as músicas mais tocadas do Brasil, feito especialmente para você. Lembre-se, a vida é feita de sons e sorrisos. Então, nunca pare de cantar e sonhar. Um abraço apertado e até a próxima. Fique com Deus e muita energia positiva.
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Muito obrigado, gente. Obrigado pela presença, obrigado pela energia de vocês, obrigado pelo carinho. Obrigado por estar aqui com a gente em mais um dia especial, mais uma noite especial. Que Deus abençoe nossos fã-clubes, nossos amigos, nossos familiares. Muito obrigado por somar com a gente toda essa noite.

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0: A gente faz uma pausa, mas é só para afinar os violões. Já já o Arena Sertaneja com o Jonatas Gonçalves está de volta com mais modões inesquecíveis.
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0: Tamo de volta, e se você achou que já tinha ouvido o melhor, prepare que tem muito mais por vir no Arena Sertaneja.
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0: O Arena Sertaneja dá uma rápida paradinha, mas é só pra tomar uma água e volta com força total. Segura aí que já já tem mais sucessos pra tocar o seu coração.
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0: E a poeira já baixou e o som tá no talo e a emoção tá de volta. Continuamos firmes no Arena Sertaneja com Jonatas Gonçalves, com os sucessos que marcaram época.

0: A gente dá uma pausadinha, mas não desgruda. Em instantes tem mais sucessos, mais emoções aqui no Arena Sertaneja.
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0: De volta com um programa que é pura raiz, tradição e sucesso. Continua com a gente no Arena Sertaneja com Jonatas Gonçalves, porque aqui o bom do sertanejo não para.

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0: O Arena vai dar um tempinho rapidinho, mas segura aí porque a emoção volta já já com mais modões de responsa.
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0: A poeira baixou e os clássicos estão de volta. Bora continuar essa jornada musical no Arena Sertaneja com Jonatas Gonçalves.

0: Segura aí que a gente vai ali dar uma respirada, mas é rapidinho. O Arena Sertaneja com o Jonatas Gonçalves volta já já com mais modões de respeito pra você.
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0: Volta aí, volta com tudo. É o Arena Sertaneja com Jonatas Gonçalves de volta no seu rádio. Modões que marcaram época e continuam no coração do

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0: Fechou por hoje, mas o Arena Sertaneja com Jonatas Gonçalves volta logo mais, trazendo os maiores nomes e as modas que embalaram gerações. Valeu pela companhia e até a próxima rodada de emoções.
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4: Oi, turma, chegamos por aqui com as 15 mais, com você e pra você só o melhor. 15 grandes sucessos que a gente curte por aqui, então chega mais. Vamos com música, quem vem abrindo a sequência de número 15, Léo cantando com Danilo e Davi. Número chato, cara de sorte, João Neto e o Frederico. Tem a Maiara e a Maraísa, outros 500. Vai começando agora as 15 mais.
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0: 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As 15 mais mais. Matheus e Cauã com Simone Mendes. Meu silêncio. Teve antes dessa Danilo e Davi. Eu não sou terapia. Quem vai fechando a primeira parte por aqui é a Maiara e Maraíza. Sorte de alguém. Sempre com você por aqui às 15 mais mais. Depois do intervalo tem mais.
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3: As 15 mais, seguindo, vem por aqui de número 7. Da Ilara com Bruno e Denner, saudade da Yada. Danilo e Davi, ferido, tem Wesley e Conrado, diz pra mim. Segue por aqui as 15 mais.
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2: As 15 mais mais, Gustavo Lima, 10 na mente, teve João Bosco e Vinícius, oportunidade. Oi, tudo bem? Zé Neto e Cristiano, e pra fechar por aqui, Pedro Neto e Matheus com Claito e Romário, localização. Tô indo pra você, um grande abraço, até mais, tchau.
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